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0: Estamos chegando para mais uma programação do meu, do seu, do nosso programa Bola e Manchete aqui na Parente FM 105,9, a rádio que toca a família. Hoje é sexta-feira, 29 de maio de 2026. Agora são 6 horas e 40 minutos. Muito bom dia para você que já está ligadinho. Obrigado pelo carinho, pela audiência. Agradecemos sempre a Deus a oportunidade e o privilégio de estarmos aqui. Agradecemos toda a nossa equipe. Direção Geral de Programação, Dr. Alexandre de Paula. Direção Geral, Jaqueline Parente. No apoio, Érica Pita, Carlin Pita, Felipe Salles, Rui Silva. Eu sou Rogério de Paula. Muitas informações, muito futebol, Sul-Americana, Libertadores. Você vai ficar por dentro de tudo o que acontece no esporte. A notícia chegando, é o jornalismo da Parente FM. 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Obrigado pelo carinho. Obrigado pela audiência. 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Vamos para a nossa canção, a nossa música, as mais pedidas, as mais solicitadas.
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1: Muito bem, vamos lá, trazendo as manchetes. Nesta sexta-feira, 29 de maio de 2026, 6 horas e 46 minutos. Trio é preso em Roraimópolis, suspeito de aplicar golpes financeiros contra aposentados. TRE Roraima diz que cumprirá a decisão de Dino e mantém cronograma da eleição suplementar em Roraima. Inspeção sanitária aponta falhas graves e risco de interdição no IML de Roraima. Chuvas isolam a equipe de saúde indígena e dificultam o atendimento às comunidades. O presidente americano Donald Trump classifica as facções PCC e CV, o Comando Vermelho, como organizações terroristas. Eita, que ontem o Lula não dormiu.

0: Justiça Federal torna réu grupo que contrabandeava diamante e ouro ilegal de Roraima. No esporte, Libertadores, terá sorteio das oitavas nesta sexta-feira. Veja daqui a pouquinho os brasileiros classificados. Sul-Americana também, daqui a pouquinho teremos sorteio. Monte Roraima e São Raimundo confirmam vaga na final dos Roraimenses Sub-17. Boa Vista recebe segunda edição do Makushi Inventational de Jiu-Jitsu agora em julho. Estas e outras notícias daqui a pouquinho chegando para você.
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Muito bem, estamos de volta! 6:52, você ligado no programa Bola e Manchete. 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Obrigado pelo carinho, pela audiência. 6:53, obrigado aí, pessoal aqui já em Santa Cecília, ligadinho com a gente. Um abraço aí para minha amiga Sueli, o Jaci, ligados conosco. Ali no cafezinho, aquele café gostoso. Tem também o meu irmão Augusto, ele é que é torcedor do Palmeiras, feliz da vida, Palmeiras classificado 4-1 ontem, facinho, poderia ter sido 6, 7, 8, né? Ontem o Palmeiras jogou bem demais, meu irmão, bem demais. Argentino Flaco Lopes comeu a bola e o colombiano John Arias resolveram jogar bola demais ontem. Os palmeirenses estão felizes. Daqui a pouquinho a gente vai trazer aí Libertadores. Um abraço à turma do São Vicente, o Mano, Kátia, Socorro, todo mundo ligado. Nossos amigos taxistas, lotação convencional, minhas amigas dona de casa, onde você estiver. Obrigado pelo carinho, obrigado pela audiência. Vamos trazer aqui a Boa Vista, recebe segunda edição do Makushi Invitational de Jiu-Jitsu em julho. O que é isso, rapaz? Vamos entender aqui, ó. A segunda edição do Makushi Invitational de Jiu-Jitsu sem kimono será realizada no dia 25 de julho, a partir das 18 horas, lá no ginásio poliesportivo Osmar Matos, no bairro Jardim Floresta, em Boa Vista. O evento contará com 7 lutas principais entre disputas adulto, juvenis, além de 5 confrontos valendo cinturão. A organização é do Instituto Acoli Roraima. Entre os duelos confirmados está o confronto entre os mestres Sandro Serra e Milso Leal, representantes das equipes CT Sandro Serra e Tim Leal. Na categoria juvenil, Antônio Martins enfrenta Henrique Souza. Os dois atletas vão representar Roraima no Campeonato Brasileiro da modalidade. O CARD feminino terá os confrontos entre Adriele Monteiro e Eduarda Castro, além da luta entre Karine Correia e Larissa Schelles. Pedro Serra e João William também estão confirmados no evento. Além das lutas casadas, o torneio terá 25 combates de Grand Prix por equipes. Na disputa juvenil participam o CT Sandro Serra, Gordinho Brasilian Jiu-Jitsu, Roraima Top Team e Grace Barra Boa Vista. Essas são as equipes aí, né? Já na categoria adulta, estarão na competição Roraima Team, Grace Barra, Boa Vista, Team Makushi Roraima e Team Wicker. Um dos organizadores do evento, Alexandre Souza, afirmou que o objetivo é fortalecer o jiu-jitsu sem kimono em Roraima e ampliar o espaço para atletas locais. Temos atletas de destaque no estado e buscamos criar competições para valorizar tanto os adultos quanto os jovens da modalidade, disse. Os ingressos podem ser adquiridos aí pelo telefone, pelo número 98103-3164, 98103-3164. Monte Roraima e São Raimundo confirmam vaga na final do Roraimense Sub-17. O Monte Roraima e São Raimundo vão decidir o Campeonato Roraimense Sub-17. As equipes garantiram vaga na final após vencer as semifinais disputadas nesta quarta-feira no estádio Canarinho. O Monte Roraima confirmou a classificação com uma goleada por 6-0 sobre o Baré. O time abriu o placar aos 35 minutos do primeiro tempo. Após cobrança de lateral, Renan cruzou para a área e a bola passou por todo mundo antes de entrar direto no gol. Um minuto depois, o Tamanduá ampliou
Luiz Guilherme recebeu na entrada da área, fez o pivô e tocou para Jonathan. O camisa 10 dominou, tirou da marcação e acertou um chute no ângulo. Na etapa final, o Monte Roraima transformou a vitória em goleada. Luiz Guilherme marcou o terceiro após a cobrança de escanteio desviada para o meio da área. Pouco depois, o atacante voltou a marcar em contra-ataque. Ele recebeu na área, driblou o zagueiro antes de finalizar na saída do goleiro. Nos acréscimos, ainda Luan anotou o quinto gol em chute quase sem ângulo. Ainda houve tempo para Samuel fechar a goleada após a sobra em cobrança de escanteio. Já o Mundão, o São Raimundo, que vai estar na outra semifinal, venceu o Grêmio Atlético Sampaio por 4-2.

Neymar tem lesão muscular confirmada e desfalca seleção nos amistosos. É o que eu falei ontem, né? Com certeza eles não vão dispensar o Neymar. Ele teve aí a lesão de grau 2 na panturrilha direita, confirmada pelo Departamento Médico da Seleção Brasileira. Está fora do amistoso contra o Panamá e Egito, marcado para os dias 31 de maio e 6 de junho. A informação foi confirmada na manhã desta quinta-feira pelo médico da seleção, Rodrigo Lasmar, após o jogador realizar novos exames em Teresópolis, no Rio de Janeiro, depois de se apresentar na Granja Comari. Segundo o médico Rodrigo Lasmar, os exames mostraram que o problema é mais grave do que inicialmente esperado. O exame identificou uma lesão muscular grau 2 na panturrilha, não apenas um edema, afirmou o médico. A CBF já havia sido informada de que o problema não era somente um edema simples, mas decidiu agir com mais precaução depois dos exames de rotina, feito nos 23 atletas convocados para a seleção brasileira. Diante disso, Rodrigo Lasmar levou Neymar para uma análise mais aprofundada em uma clínica de Teresópolis, reservada exclusivamente para atender o atacante do Santos. De acordo com o Departamento Médico da Seleção, a expectativa é que Neymar precise de 2 ou 3 semanas para ser liberado. 2, 3 semanas para ser liberado, hein? O atleta segue tratamento. A nossa expectativa é que no prazo de 2 ou 3 semanas ele esteja liberado conosco e ele esteja em tratamento intensivo para avaliarmos diariamente a evolução, explicou o médico Lasmar. Com esse prazo, camisa 10 não terá condições de participar dos 2 compromissos preparatórios antes da Copa do Mundo. Isso aí já era esperado, nós comentamos isso aqui, todo mundo sabia que a lesão que o Neymar tinha era mais grave e com certeza que ele não estaria preparado ou pronto para jogar os 2 amistosos agora da seleção brasileira. Isso não quer dizer nada, né? Se ele conseguir se recuperar antes do jogo da abertura da Copa, tudo bem, senão vai pro segundo e pode ajudar muito aí essa fraquíssima seleção brasileira.

Daqui a pouquinho nós teremos aí o sorteio da Libertadores, também da Sul-Americana. Vai acontecer hoje, né? Os brasileiros vão estar na expectativa dessa sorteio aí, que acontecerá em Lug, no Paraguai, sede da entidade, com início previsto ao meio-dia de Brasília. Além dos confrontos da Libertadores, a entidade também vai definir os duelos da Sul-Americana. Até o momento, né, nós temos aí 6 clubes brasileiros, né, classificados. Flamengo, Corinthians, Mirassol, Fluminense, Palmeiras e Cruzeiro. Cruzeiro também goleou ontem, né? Cruzeiro também goleou ontem. Vamos já passar aqui os resultados da Sul-Americana e da Libertadores.

0: Agora são 7:02. Nós vamos aqui pro break rapidão. Rapidão mesmo, né? Cadê aqui? Nós vamos pro break e voltamos já já.
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0: Muito bem, estamos de volta, 7:06, sextou, 29 de maio de 2026. Obrigado pelo carinho, pela audiência aí, os legendários ligados. Um abraço aí, meu irmão aí, Lincoln, o Ricardo Amandinha, todo mundo ligado, indo pra escola, ligado na 105. Também aí o pastorzão Jessé, o Artuzão, Cecília. E também Júnior Amorim e a Luíse. Um abraço também para ele, o torcedor do Vasco, o Henrique, na Ótica Mido, ligado aí com a gente. Obrigado pelo carinho. Você já pode ligar, participar, 99116-1059. Romualdo já está ligado. Bom dia, Rogério. Desejo um ótimo final de semana, ligado no programa. Também é um pouco feliz por causa da classificação das facções. Com isso, muito em breve veremos porta-aviões Gerard Ford e B-2 Spirit. Será, Rogério? Não sei, será? Pode ser, né? O Donald Trump resolveu classificar aí o PCC e o CV como organizações terroristas para o desespero da esquerda. Bom dia, irmã Veroína, ligadona em São Paulo, ligou, mandou mensagem aqui. Tabajara tá ligado, o Ronildo, um abraço, Ronildo. Minha irmã querida, Rosanete, no Paraviano, irmã Silvânia Calmé. Todo mundo ligado aí. Vamos lá, tem mais. Vamos então aos resultados de ontem. Sul-Americana. Ontem o América de Cali empatou em 0-0 com o Macará. O Tigre venceu o Alianza Atlético por 2-0. O Bragantino venceu o Carabobo por 2-0. O River Plate venceu o Blooming, né, por 3-0. O Racing venceu o Independente por 2-0. O Caracas perdeu para o Botafogo por 3-1. Essa foi a última rodada, tá? A gente tá passando aqui. O Santos venceu por 3-0 o Desportivo Cuenca. São Lourenço perdeu em casa para o Desportivo Recoleta por 1-0. São Paulo venceu o Boston River por 2-0. O Grêmio empatou em 2-2 com o Torque. O Milionários perdeu para o Ring por 2-1. O Palestino empatou com o Desportivo Riestra em 1-1. São esses jogos aí que aconteceram. O Vasco venceu por 3-0 o Barracas Central. O Boca Júnior, né, vai... Cadê o Boca aqui? Esse jogo, eu acho que não aconteceu, né? Aqui vai já pro mata-mata. Já é mata-mata aqui. Qual foi o resultado do Boca ontem, rapaz? O Boca tava jogando, dependendo do resultado, Palmeiras poderia... Né, o Boca estaria fora. Eu acho que o Boca foi pra fora mesmo. Vai pro... O Boca ficou fora, tava perdendo ontem. E aí ele vai pra playoff final, né? Vai pros playoffs contra um time aí da Libertadores. Deixa eu procurar aqui. O Boca tá na Libertadores, né? Não, o Boca tá na Libertadores. É o River Plate que está aqui na Sul-Americana, né? O River Plate está aqui na Sul-Americana. Então, tivemos essas rodadas ontem, fechou aí. Vamos trazer a... Vamos trazer aqui a classificação, mas já temos, né? Nós já temos confronto aí dos que ficaram mais melhores colocados em terceiro lugar na Libertadores e os melhores segundo aqui na Sul-Americana, também terceiro, né? Nós temos aqui Bolívar, terceiro aqui do grupo do Fluminense, vai pegar o Grêmio. Rapaz, pegou pedreiro, hein, o Grêmio. Vai subir. O Grêmio vai subir. Complicou a situação, né? O Grêmio vai subir. A altitude, jogar lá é complicado, né? O Boca também não conseguiu passar, vai pegar o Ring. Universidade Central vai pegar o Santos. O Sport Cristal, o Bragantino. O Santa Fé pega o Caracas. O Lanús pega o Cienciano. O Nacional pega o Tigres. O Independente Medellín pega o Vasco da Gama. E o Bolívar pega o Grêmio. São jogos de ida e volta. Depois teremos o segundo jogo, tá? Dessa fase aqui do mata-mata nesses playoffs. Já decidido aqui os playoffs de quem ficou melhor colocado na Sul-Americana e Libertadores.

0: Quem passou direto, né? Só o primeiro colocado sul-americano, né? O Macará passou no grupo A, o Tigre foi pro playoff. No grupo B, o Atlético Mineiro passou, se esse ano foi pro playoff. São Paulo passou no grupo C, o Ring, né? Foi para os playoffs, vai pegar o Boca. No grupo D, o Desportivo Recoleta passou em primeiro, o Santos, aí ficou em segundo, vai pro playoff. Vamos atender aqui, vamos liberar aqui o canal. Alô, bom dia!
1: Ô, Jair, bom dia! Deus abençoe, chegou sexta-feira, né?
0: Chegou, sextou.
1: É, último dia da semana. É, Rogério, eu sei que tu tá comentando aí sobre esporte, mas eu não poderia dar minha opinião na questão nossa aqui, Roraima, na nossa questão política, né, Rogério? O que estão fazendo com o nosso povo, né?
0: Sim.
1: O que estão fazendo, né, com o nosso estado de Roraima, meu amigo? Sabe, o pessoal tomaram fora, querem tomar por força, né? Na verdade, já tomaram, né? Porque quando deixa apenas um, não deixa opção pro povo. Na verdade, não deixa opção pro povo, né? Agora mesmo eu tô falando aqui com meu filho, que tem 16 anos, tirou o título dele para voltar. Ele falou, papai, e aí? 16 anos, eu tenho que exercer meu direito de cidadão, mas que direito é esse que só tem um candidato, como é que eu vou fazer e tudo? Aí assim, né, como é que a gente vai passar para essa nova geração, nossos filhos, sabe? É complicado, né, rapaz? A gente ensina, trabalha para ensinar o bem, trabalha para ensinar o correto, e de repente vem um cidadão daí da lei, né, que é as pessoas que é para fazer as coisas direito e acabam fazendo negócio desse. Sabe, é terrível, sabe? O negócio não é muito certo. Aí tem que pegar na mão de Deus para Deus cuidar. Tá igual a Bíblia diz o apóstolo Paulo lá, né? Vamos entregar o espírito desse pessoal, porque a carne já foi, né?
0: É verdade.
1: Já tá destruída já pelo pecado, pelo erro, né? Mas é isso, né? Infelizmente, nós estamos convivendo esses momentos com essas situações de um cidadão tomando conta. Na verdade, não é só ele, né? Já vem aqui, já. E outra coisa, Rogério, isso aí já é um preparo para a eleição presidencial, né? Então a gente já está vendo como é que vai ser.
0: Sim.
1: O futuro presidente. Se não vai ser o mesmo cidadão que está aí.
0: Pois é.
1: Só aí um desabafo, assim, todos nós, né, roraimenses, e também como brasileiro. Mas é só uma prévia de como vai ser a eleição presidencial, né? Vocês estão falando no município, imagina, né, no estado, imagina no Brasil.
0: Não é fácil, não. É um momento difícil aí. A justiça hoje manda no Brasil, né? Três ministros ali do STF. Eles mandam e desmandam no país, é algo impressionante, né?
1: Pois é, como é que não dá o direito, né? Ah, não, mas é que tem isso. Sempre tem o direito, mas sempre tem uma coisa que vai acabar com a pessoa de exercer, sabe, o direito, né? Ah, o brasileiro tem aquele direito, a lei diz que ele tem de ir e vir. Aí bota uma gasolina, um negócio muito alto, como é que o cara vai e volta? Aí botaram, queria a escala 6x1, que seria seis homens, trabalhador, um pai de família, trabalhador do dia a dia para sustentar seis pessoas que ficam só recebendo Bolsa Família, não sei o quê, agora tem até o gás, né? Rapaz, meu Deus, tem até o gás agora, mas eu gostei dessa matéria que trouxe aí, ó, que o Trump agora vai botar para rochar, é assim mesmo, tem que botar mesmo para ver se ajuda em alguma coisa. É desse jeito, bota para rochar mesmo. Agora eu quero ver. Aí tu disse assim, Rogério, agora tu estava abrindo o programa, aí disse que o Lula não dormiu, foi coisa. Rapaz, é coisa boa. Tá bom, Rogério, bom dia aí, bom trabalho aí para vocês.
0: Valeu, pastorzão, Léo Sampadilha, ligado aí, né? Daqui a pouquinho você pode mandar mensagem aí, manda cedo. Para não dar, para dar tempo, ler, soltar os áudios de todo mundo. 9-9-16-10-59. Então, o grupo D passou o Desportivo Recoleta e o Santos ficou em segundo no playoff da Sul-Americana. No grupo E, o Botafogo passou em primeiro lugar e o Caracas ficou em segundo. No grupo F, o Torque passou em primeiro e o Grêmio foi para segundo. Vai pegar o Bolívar, meu irmão, lá na altitude, é complicado jogar lá. No grupo G, o Olímpia passou em primeiro e o Vascão da Gama ficou em segundo lugar. No grupo H, o River Plate passou em primeiro e o Bragantino em segundo lugar vai para os playoffs final. Eita, muitos brasileiros aí nos playoffs do, né, da Sul-Americana e também da Libertadores. Vamos à classificação aqui da Libertadores, depois da rodada de ontem. Ontem o Cruzeiro venceu o Barcelona por 4-0, o Boca perdeu, rapaz. Que situação do Boca, né? Perdeu para a Universidade Católica por 1-0, por isso que foi, ficou em terceiro lugar e vai para o playoff com o Oringue. É, rapaz, o Boca, quem diria, né? Boca e River Plate, River Plate aí em situações difíceis. Boca, que é um dos maiores campeões, juntamente com o River Plate, soma aí muitos campeonatos, né? O Cerro Porteño venceu o Sport Cristal por 2-0. O Palmeiras venceu o Júnior Barranquilla por 4-1. Então vamos lá, vamos aqui à classificação. Depois da rodada de ontem, no grupo A, o Flamengo passou em primeiro lugar com 16 pontos, Estudiante em segundo com 9 pontos. No grupo B, o Coquimbo Unido passou com 10 pontos em primeiro lugar e o Tolima em segundo com 8. Lembrando que o Independente aqui com 7 foi para os playoffs, tá? Do grupo A. No grupo B, quem foi para os playoffs foi o Nacional. No grupo C, o Independente Rivadavia, que classificou o Fluminense, classificou ele e o Fluminense, né? Primeiro lugar com 16 pontos e o Fluminense em segundo com 8. E o Bolívar foi para a repescagem aí, para o playoff final, com 5 pontos em terceiro lugar e pega o Grêmio aí nos playoffs. O grupo D, o Universidade, passa em primeiro lugar com 13 pontos, Cruzeiro em segundo com 11. E o Boca, rapaz, o Boca tá fora nos playoffs, rapaz. Com 7 pontos. No grupo E, o Corinthians passou em primeiro lugar com 11 pontos, mesmo perdendo em casa, último jogo por 2-0. E o Platense em segundo com 10 pontos. E o Santa Fé em terceiro com 8, vai pro playoff final. O grupo F, o Cerro Porteño passa com 13 pontos. Em primeiro lugar, o Palmeiras em segundo com 11. E o Sport Cristal em terceiro com 6, vai para os playoffs. No grupo G, LDU passou em primeiro com 12, mesma pontuação do Mirassol, em segundo lugar com 12. E o Lanús vai para o playoff com 9 pontos em terceiro lugar. E no grupo H, o Independente 13 e o Rosário 13. Os dois passaram, o Independente em primeiro lugar e o Rosário em segundo. E a Universidade foi para terceira posição para o playoff. Então tá aí, daqui a pouquinho saberemos dos confrontos da Sul-Americana e também dos confrontos da Libertadores. Lembrando que a Libertadores, quem passou em primeiro lugar vai ficar no pote 1 e quem passou em segundo lugar vai ficar no pote 2. Lembrando quem vai estar no pote 2: Fluminense, Cruzeiro, Palmeiras, Mirassol. Só quem ficou no pote 1 aí, rapaz, eu acho que foi o Flamengo, viu? Então, vai ter pedreira, meu irmão. Vai ter pedreira. E o Corinthians também ficou no pote 1, né?

Vamos aqui tentar entender os spots, né? O sorteio da Libertadores. Nós temos aqui. Deixa eu ver se já liberaram aqui. Tá aqui. No pote 1, são dois brasileiros, né? E no pote 2 vão ter 4. No pote 1, Flamengo, Coquimbo Unido, Independente Rivadavia, Universidade Católica, Corinthians, Cerro Porteño, LDU e Independente Del Valle. Eu, sem medo de errar, eu queria pegar o Flamengo aqui. Eu queria pegar o Flamengo no pote 1, no sorteio Fluminense. Eu prefiro pegar o Flamengo do que pegar esse Coquinho Bonito, Rivadavia. Prefiro. E a própria LDU. Então tá aí, pote 1, Flamengo, Coquinho Bonito, Independente Rivadavia, Universidade Católica, Corinthians, Cerro Porteño, LDU e Independente Del Valle. Pode dar clássico aqui? Pode. Pode dar Flamengo e Palmeiras. Pode dar Flamengo e Fluminense. Pode dar Flamengo e Cruzeiro. Pode dar Flamengo e Mirassol. No pote 2, Estudiante, Tolima, Fluminense, Cruzeiro, Platense, Palmeiras, Mirassol e Rosário Central. Então, as datas aí, 11 a 20 de agosto, as oitavas de final que vai acontecer agora. Depois, quarta de final, de 8 a 17 de setembro. E semifinal, de 14 a 22 de outubro. E a final, 28 de novembro, Montevidéu, Uruguai. Então, vamos esperar esses jogos só após a Copa do Mundo.

Agora são 7 horas e 24 minutos. Vamos às notícias chegando. Sete horas e 24, não perca o horário. Levanta, faça o café. Arruma o menino, vamos pra escola. Governo brasileiro tentou evitar classificação. Quando a gente fala aqui, né, eu falo em tom de brincadeira e às vezes irônico, mas é verdade, gente. Onde é que já se viu? Assim, eu queria entender o povo brasileiro e uns crentes que tem aí, que vota nesse partido aí. Não, porque ele diz, não, porque é tudo corrupto. A desculpa deles é essa. É porque é tudo corrupto. É tudo corrupto. A desculpa é essa, né? Aí eu queria entender o que leva um camarada no Brasil, porque tudo de ruim esse partido apoia. Tudo que não presta, tudo que vai contra os princípios da palavra de Deus. E os caras têm a pachorra, os crentes aí, né? Ainda bem que tem muitos que nem participam aqui. E eu prefiro que nem participe mesmo. Que defende esses caras. Aí eu queria entender o cara que vota nesses caras, que o governo deles é contra. O governo brasileiro tentou evitar a classificação dos bandidos. Não, são os meus meninos. São os meus eleitores. Não pode classificar os bichinhos como terroristas. Quem é terrorista é aquela irmãzinha de 90 anos que estava com a Bíblia na mão, orando na praça. Essa é terrorista. E tem um monte de crente aí, né? Entre aspas aqui, que eu estou fazendo o gesto nas mãos aqui, que vota nessa patota, né? Eu queria entender, sabe? Que passa na cabeça, é uma doença ou são doutrinados ou é porque querem ser assim mesmo? Eu gostaria, sinceramente, de entender. Trump classifica facção, Comando Vermelho e o primeiro comando da capital como organizações terroristas. É, meu irmão, ontem a esquerda não dormiu. Acho que é por isso que aquela ferida na cabeça do Lula aumentou. De tanto ele coçar a cabeça, acho que feriu, inflamou, né? O governo dos Estados Unidos anunciou nesta quinta-feira que vai designar facções criminosas brasileiras, primeiro comando da capital, o PCC e o Comando Vermelho, como organizações terroristas estrangeiras, na sigla em inglês FTO. A medida divulgada em comunicado oficial no Departamento de Estado norte-americano entra em vigor no próximo dia 5 de junho. Segundo o governo norte-americano, a decisão foi tomada com base na seção 209 da Lei de Imigração e Nacionalidade dos Estados Unidos e em uma ordem executiva assinada pelo presidente Donald Trump. Além da classificação como FTO, os grupos também foram incluídos na lista de terroristas globais especialmente designados, mecanismo que amplia o alcance de sanções financeiras e restrições internacionais. É aqui que está o X da questão. Como diz o nordestino, como diz a minha mãe, para bom entendedor, meias palavras bastam. Tá entendendo aí? Vai ter sanções financeiras, entendeu? Pegou o X da questão? Vocês pegaram aí o X da questão? O Banco Master é o maior financiador, era a organização branca, assim, que dá, para não chamar atenção, o dinheiro financiado pelos PCC, Comando Vermelho, quem negociava era o Banco Master, entenderam? Dá para entender, né? Então, meu irmão, se vai ter mecanismo para alcançar e fazer as sanções financeiras para essa galera aí, então tem muito nego aí correndo da sala para a cozinha. E agora, de onde vai vir o dinheiro? Que diga o Maduro, lá na Venezuela. Em nota, o secretário de Estado dos Estados Unidos, Marcos Rubio, afirmou que o
PCC e o CV estão entre as organizações criminosas mais violentas do Brasil. Mas pro governo do Lula aí, não pode, o bichinho não faz mal a ninguém. Juntas, eles comandam milhares de membros e têm orquestrado ataques brutais contra policiais brasileiros, autoridades públicas e civis. Sua influência e suas redes ilícitas se estende muito além das fronteiras do Brasil, alcança toda a nossa região e também o nosso país, declarou Rubio. E eles descobriram que essa turma aí comanda uma boa parte do território nacional. O governo brasileiro tentou evitar a classificação nos bastidores diplomáticos. O governo do presidente Luiz Inácio Lula da Silva vinha tentando impedir a designação das facções como grupos terroristas. Integrantes do Palácio do Planalto e especialistas em relações internacionais avaliam que a medida pode abrir espaço para sanções econômicas, restrições financeiras e até justificativa para ações unilaterais dos Estados Unidos em território brasileiro. O principal temor é que o enquadramento permita ao governo norte-americano ampliar operações de inteligências, bloqueios financeiros e ações de segurança sob argumento de combate ao narcoterrorismo, conceito que vem sendo adotado pela administração Trump em sua política externa para a América Latina. Especialistas ouvidos por veículos internacionais alertam que a nova classificação também pode afetar acordos de cooperação policial e investigativa entre Brasil e Estados Unidos, alterando o nível de sigilo e centralizando informações em órgãos como a CIA e estruturas militares norte-americanas. Desde o início do novo mandato de Donald Trump em Washington, vem reforçando uma política mais agressiva de combate ao narcotráfico na região. O governo norte-americano também tem utilizado o termo narcoterrorismo para justificar operações militares e medidas de pressão econômica em países latino-americanos. A decisão envolvendo o PCC e o Comando Vermelho ocorre em meio ao endurecimento da política externa dos Estados Unidos para a América Latina e amplia as tensões diplomáticas com o governo brasileiro. Tá aí, rapaz. Ontem, governo brasileiro e a esquerda passaram a noite em claros, né? Depois desse anúncio do governo norte-americano que classificou as facções PCC e Comando Vermelho como organizações terroristas. TRE Roraima diz que cumprirá a decisão de Dino e mantém cronograma da eleição suplementar em Roraima. O Tribunal Regional Eleitoral de Roraima informou que dará cumprimento integral à decisão do ministro do Supremo Tribunal Federal, Flávio Dino, que determinou a adequação das regras de desincompatibilização para as eleições suplementares ao governo do Estado. Apesar da mudança nas exigências para candidatos que ocupam cargos públicos, a Corte Eleitoral afirmou que o cronograma do pleito marcado para o dia 21 de junho permanece mantido. Em nota oficial, divulgada nesta quinta-feira, o TRE comunicou que recebeu oficialmente a decisão proferida por Dino e que já está adotando as medidas necessárias para ajustar a resolução. A principal alteração envolve os prazos de desincompatibilização pela regra aprovada anteriormente pelo Tribunal. Candidatos poderiam deixar cargo público até 24 horas após a realização das convenções partidárias. Com a decisão do ministro, passam a valer os prazos previstos na lei complementar, número 64/1990, que variam entre 3 a 4 e 6 meses antes da eleição, dependendo da função exercida pelo candidato. Na prática, a decisão pode impactar diretamente os nomes colocados à disputa pelo governo de Roraima. Entre eles estão a professora Antônia Pedrosa e também o ex-prefeito Arthur Henrique. É, como estão falando aí, pode ser que tenha só um candidato, Soldado Sampaio. E foi o partido dele, Republicano, que ingressou com ação no STF.
e caiu lá pro Dino, companheiro, conterrâneo do soldado Sampaio. Mas também tem o Faradils, pode ser candidato. Vamos aguardar, vamos esperar. Inspeção sanitária aponta falhas graves e risco de interdição no IML de Roraima. Uma inspeção realizada pela Vigilância Sanitária Estadual no Instituto Médico Legal, o IML de Roraima e Boa Vista, revelou uma série de irregularidades consideradas graves nas condições de funcionamento da unidade. O relatório referente à vistoria feita no dia 15 de maio de 2026 aponta falhas estruturais, ausência de protocolos obrigatórios e riscos sanitários que podem comprometer tanto os trabalhadores quanto os serviços prestados à população. De acordo com o documento, a unidade não apresenta atualmente condições mínimas de higiene, segurança e biossegurança exigida pela legislação vigente. Entre os principais problemas identificados está a precariedade no sistema de conservação de cadáveres das 6 câmaras frigoríficas existentes. Apenas 2 estavam em funcionamento no momento da inspeção e ainda assim sem manutenção preventiva. Foi constatado vazamento no sistema de refrigeração, o que pode comprometer a conservação dos corpos. Outro ponto crítico diz respeito ao acúmulo de resíduos de serviços de saúde. A inspeção verificou excesso de lixo armazenado no local, com intervalo de coleta que chegam até 16 dias, contrariando normas sanitárias e aumentando o risco de contaminação ambiental, além da proliferação de pragas. A estrutura física também apresenta problemas. Há áreas com piso danificado, caixas de energia expostas sem proteção e ausência de barreiras que garantam privacidade a vítimas e visitantes durante atendimento periciais.

médico legal. Porque condições, né, físicas, técnicas, não funciona nada. Você imagina os profissionais que atuam nessa área, o risco que esses profissionais correm? E assim, quem constatou isso é a Vigilância Sanitária Estadual. Será que vão perseguir os fiscais? Será que o governador interino aí, o Soldado Sampaio, tá sabendo aí, o governador? Isso é inadmissível. O que acontece na saúde do estado e com quem morre também. No Instituto Médico Legal. Abandonado. Jogado ao léu. Esta é a grande verdade.

Trio é preso em Roraima, suspeito de aplicar golpes financeiros contra aposentados. Roraima agora entrou nas páginas policiais. Muita movimentação de bandido lá por Roraima, né? Uma operação integrada das forças de segurança resultou na prisão em flagrante de 3 pessoas suspeitas de aplicar golpes financeiros contra aposentados e idosos no município de Roraima, sul de Roraima. A ação foi realizada nesta quarta-feira pela Força Integrada de Combate ao Crime Organizado, a FICO, com a participação da Polícia Civil de Roraima, Polícia Federal, Polícia Militar de Roraima e Polícia Penal de Roraima. Segundo as investigações, suspeitos identificados pelas iniciais, que eu nem vou falar porque não adianta, tem que acabar com isso, tem que dar o nome de bandido. Foi preso, dá o nome. E se possível, coloca a foto. Isso é um projeto de lei na época do senador, quando era do PSOL, Randolfo Rodrigues, que hoje está no PT. Projeto dele para proteger bandido. Não pode dizer o nome e nem pode colocar foto nem imagem nenhuma dos meninos. Essa é essa esquerda, meu irmão, que a gente está mandando aí no país, comandando o país. E não querem largar o osso. Impressionante, né? Eu ainda vou ver essa lei cair. Essa lei ainda vai cair nesse país. Não quer aparecer. Às vezes você aparece sem querer nas páginas policiais. Um acidente, né? Algo acontecendo, assim, que você não queria. Mas o cidadão de bem não vai roubar, não vai matar, não vai extorquir ninguém, não vai fraudar ninguém. Então o cidadão de bem do país não vai sair nas páginas policiais. Aí o bandidão que é bandido não pode dizer o nome deles. É muito bonito isso, né, rapaz? Ê, Brasil! Chuvas isolam equipe de saúde indígena, dificulta o atendimento às comunidades. Nós falávamos ontem aqui, né? Muitas chuvas aí nas regiões do nosso estado aí, no Iramutã, Normandia. Tem dificultado aí muitas áreas indígenas nas suas plantações. Eles têm perdido aí suas plantações, têm ficado isolados. E as chuvas vão só aumentando. Ontem foi muita chuva na nossa capital e no nosso estado. Justiça Federal torna réu grupo que contrabandeava diamantes e ouro ilegal de Roraima para o Peru. A Justiça Federal aceitou a denúncia do Ministério Público Federal contra 6 pessoas por formarem uma associação criminosa voltada à usurpação e ao contrabando de ouro e diamantes. O grupo coordenava as negociações ilegais de Boa Vista em Roraima para Lima, capital do Peru. Segundo as denúncias, os investigados transportavam ou comercializavam bens minerais pertencentes à União sem qualquer autorização dos órgãos competentes. Para conseguir atravessar as fronteiras e burlar a fiscalização, eles orientavam integrantes a ocultar pedras de alto valor em objetos pessoais, anéis e até nas roupas íntimas. A atuação organizada do grupo aliada às orientações expressas para ocultação de minério em roupas íntimas.

0: Agora são 7 horas e 44 minutos, muitas mensagens. Vamos lá, senão não vai dar tempo. Vamos lá, pastorzão.
1: Bom dia, bom dia.
0: Bom dia, pastor.
1: Jesus, meu querido Rogério, que Deus abençoe o seu programa. Estou ligadinho aqui, hein? Quero mandar um abraço pro meu querido amigo, pastor Valdeilson, professor lá na escola Hitler de Lucena. Também quero mandar um abraço pro meu amigo conterrâneo, pastor Soares. Se não me falha a memória, ele está lá em Mucajaí agora comandando a igreja lá. Glória a Deus. Um abraço aí também para toda a Rádio Parente. Estou ligadinho aqui no programa. Que Deus possa nos abençoar grandemente e tenhamos um dia abençoado. Estou ligado aqui, meu irmão Rogério. Que Deus abençoe, meu querido. A paz do Senhor.
0: Valeu, pastorzão Enildo de Jesus. Está ligado. Meu irmão aqui, Carlos Augusto. Bom dia, Rogério. Paz do Senhor Jesus. Rogério de Paula. Sou paraense e o Paysandu ontem foi campeão da Copa Norte, venceu o Nacional por 4-2. O jogo em Manaus, no agregado, ficou 5-2. Abraços. É, vai ter, ainda não terminou, né? Foi a semifinal ontem, tá bom, meu irmão? Vai acontecer a final, eu acho que é com a Anápolis. O Paysandu vai jogar com Anápolis ou Anapolina, algum desses dois aí, tá certo? É só semifinal, ainda não foi campeão da Copa Norte. Meu irmão Raimundo Nazário.
2: Bom dia, Rogério de Paula. Como é que
0: bom
2: tá?
0: Bom dia, rapaz? Meu irmão.
2: Então, Rogério, tu quer pegar o Flamengo, né?
0: Sim.
2: Hoje eu não quero, não, ó. O Fluminense é muito difícil. R$3. R$2, R$3, tanto faz. Tá bom, Rogério? Pois eu não quero, não. O Fluminense joga o jogo da vida. Como se o mundo fosse acabar ontem, entendeu?
0: É, né?
2: Pode vir, meu amigo. Entendeu? Eu não quero, não, porque vocês vão jogar o jogo da vida e não dá. Tem que jogar normal. Bom dia.
0: Tá certo, meu irmão Raimundo Nazário. Um abraço aí. Meu irmão Raimundo Nazário aí apurando o Pix. Fala, Nivaldo.
3: Rogério.
0: Bom dia.
3: É,
0: diga.
3: Queria também falar uma coisa aí a respeito dessa PEC 6x1, né?
0: Sim.
3: Já que os nossos deputados federais daqui, alguns apoiaram, né? Se eu não me engano foi um, ou foi que não apoiou, ou foi dois, eu não estou bem, não me aprofundei muito, mas independente disso, já que disseram que a PEC 07, que é a nossa, que... Quando o Hugo Mota, junto com o Davi Columbre, né, que a PEC ia ter andamento, que os políticos daqui tudinho, os políticos federais tudinho daqui, fizeram uma selfie, tanto com o Davi Columbre, tanto com o Hugo Mota, e agora vai, a PEC vai ser engavetada de novo, né? Só se for. Porque já que ontem, que foram tão rápido, né, a PEC 6x1, por que eles não botam agora a nossa PEC 07 em pauta agora, na mesa do presidente da Câmara. Bora, deputados federais. Dê esse presente para nós agora aí, antes das eleições, porque das eleições a gente não quer, não. A gente quer agora, porque a gente está no período eleitoral. Mostre que vocês, que a bancada de Roraima tem força e diz que são unidas. Unida pelo povo de Roraima, vamos botar a PEC 07 agora em pauta? Bora? Tá bom? Aqui é o Nivaldo do Bela Vista. Um ótimo final de semana abençoado.
0: Valeu, Nivaldo! Um abração, Nivaldo! Deus te abençoe, meu irmão! Vamos lá, tem mais gente. Gilson, Santa Teresa.
4: Bom dia, pastor. Pastor, pergunta aí pro Gilson. Se deu problema aí na água de novo na Caé, porque aqui no Santa Teresa a água continua fraca. Tá até melhorzinho, mas agora continua do mesmo jeito. É o Gilson Taxi Santa Teresa.
0: Valeu, Gilson. Não pode estar faltando água, né, rapaz? Com essa chuva toda caindo aí, não pode faltar água na Caé, né, Gilson? Ô, Caé, não deixa faltar água aí nos bairros, Caé. Jame Serrador. Um abraço, Jame Serrador. Torcedor do Flamengo. Fale, meu irmão, Adoniron.
5: Bom dia, Rogério de
0: Paula. Bom dia.
5: Bom dia a todos os ouvintes. Sexta-feira abençoada. Último final de semana abençoado para todos, viu? Na presença do Senhor. Né? Ô Rogério, é isso que você está falando sobre essas medidas do Flávio Dino. O que me espanta é porque se já tinha esse entendimento dessa lei, dessa resolução, né? Por que só agora está sendo efetivado, meu amigo? Essa é a minha pergunta. Por que só agora, faltando poucos dias para eleição suplementar, é que foi verificado isso? Isso é de muita estranheza, né? É muito estranho isso aí, né? Mas tem... Foi motivada pelo quê essa decisão do Flávio Dino? Essa é a minha pergunta.
0: Valeu, meu irmão Adoniron. É, Fernando Pacaraima, um abraço. Pastor Eliel, fala, pastor.
6: Bom dia, Rogério. A paz do
0: Senhor. Bom dia, meu irmão.
6: Meu amigo, eu agora fiquei preocupado. Se o MR tá desse jeito, cadê o governador que chegou mostrando serviço aí, falando um monte de coisa, botando tudo em ordem? Cadê? Meu pai do céu, se o MR tá desse jeito, imagine as outras coisas. Meu Deus do céu, sangue de Jesus tem poder.
0: Verdade, pastor Eliel. Verdade, pastor Eliel. Vamos lá. Comandante Amarildo, aquele abraço. Comandante Amarildo na escuta. Torcedor do Mengão. Fala, comandante.
7: Fala, meu irmãozinho. Seu comentário sobre os crentes que são petistas é muito lamentável, irmão. Muito lamentável. Mas não é generalizado, não. Isso é uma minoria e essa minoria suja toda a água. Mas... ainda bem que a salvação individual, você que você entende o que eu quero dizer com isso.
0: Verdade. Salvação individual, né? Tá aí, comandante Amarildo. Se preparando pra voar, levantar voo daqui a pouquinho. Um abraço, comandante. Hoje é sexta-feira, chegou o final de semana. Obrigado pelo carinho, pela audiência. Pessoal ligado aí no Buritis. É, muita gente ligada aqui. 7:52. Não dá mais. Vou ficando por aqui. Agradecendo o carinho, o apoio, a audiência, sexta-feira. Desejo a todos vocês aí um ótimo final de semana. Abraço aí o Carlos Augusto, torcedor do Papão. Se animou, o Carlos Augusto se animou, né? Ficou empolgado. Vai ter a final ainda, Carlão. Mas eu acho que o Paysandu vai levar. É o Augusto, Augustão. O Augustão, rapaz. Seu Augusto, ele é palmeirense e é torcedor do Papão da Curuzu, igual o pastor Alexandre de Paula. Vamos embora, né? Vamos embora, gente. Porque sextou. Que Deus abençoe o seu dia. Que Deus abençoe o seu final de semana. Que o Senhor abençoe o nosso país. Tenha misericórdia da nossa nação brasileira. Segunda-feira, se Deus permitir, estaremos de volta. Um abração, tudo de bom. Obrigado pelo carinho, pela audiência. Fui, tchau.

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0: É um perigo o trânsito à noite, principalmente quem vai todo dia. Agora imagina de moto ou bicicleta, né? Pior ainda. Mas aí o governador determinou que até o dia 15 de junho, ou seja, do mês que vem, 15 de junho, pelo menos até o posto da polícia ali na entrada do Santa Cecília já esteja iluminado. E lógico que a empresa vai ter que terminar até lá a entrada da 432, até ali depois do posto de combustível ali, né? Para poder ter toda a via iluminada, assim como está iluminada também hoje a Avenida Brasil. Uma felicidade enorme minha, porque tudo isso tem sido feito graças às minhas emendas parlamentares e graças ao trabalho, ao compromisso que nós temos com o nosso mandato para atender a população de Boa Vista e de Roraima, Paulo. Sim, e também a iluminação lá do Cidade Satélite, porque é um absurdo roubar o fio, bota fio, rouba fio subterrâneo, e eu sugeri já ao governador que mande puxar o fio por cima dos postes, porque é uma forma de evitar que esses bandidos, que os ladrão de fio de cobre, eles não roubem os fios que dá energia à noite, que dá iluminação à noite, né? E o fio por cima do poste, eles não são macacos para subir nos postes para ir roubar os fios. Senão era bom derrubar eles lá de cima, de um jeito que ele não pudesse mais andar, né? Porque aquilo ali é a proteção da população, gente. É a população, a luz, à noite, nas vias de muito movimento, é a proteção da população que transita por ali, né? Então o governador tomou a decisão, determinou que a Secretaria de Obra fizesse isso imediatamente com a empresa, e eu tenho certeza que até o dia 15 de junho, porque senão eu vou fazer uma revolução aqui, se esses camaradas não ligarem essas energias, porque é uma vergonha, os caras pegam as obras, e por vários motivos, né? A gente tem que entender, por vários motivos, mas não é justo que demore um tempo danado desse para fazer logo a ligação, né? Então, essa é a notícia, Paulo, quero agradecer a você, vou ficar acompanhando.
1: Só para confirmar, antes do senhor despedir, dia 12 terá uma reunião justamente para o senhor ver os problemas, né? Saber se pode dirigir emenda, aqui no Santa Cecília, aqui no Cantar, uma reunião na Caixa Econômica, né? Tá tudo certo essa reunião dia 12, né?
0: Tá. Essa reunião tá confirmada para o dia 12 de junho, aí com os moradores aí, a Associação dos Moradores aí do Santa Cecília, lá na sede da Caixa Econômica, eu comprometi com eles. Eles são muito, muito dedicados, inclusive o presidente da associação esteve comigo pedindo os benefícios, pedindo outras emendas para outras obras aí. Afinal de contas, o Santa Cecília está transformando no lugar agradabilíssimo para se viver, né? E eu vou com eles, sim. Eu dei a palavra a eles. E vou sim, Paulo, para que nós possamos realmente ver as reivindicações dele e ver o que é que eu posso fazer. Porque eu não vou prometer nada que eu não faça. Eu nunca prometi a iluminação da BR-174 na Avenida Brasil. Foi feita. Eu nunca prometi a iluminação do Cidade Satélite. Consegui o recurso, já está posteado e a empresa lerda ainda não iluminou. A mesma coisa aí da 401 passando no Santa Cecília. E eu gosto de, na verdade, entregar aquilo que, na verdade, eu conquisto, consigo para o nosso estado, né? Então, se Deus quiser, nós vamos ver essa iluminação já iniciada, a sua energização, para que possa dar mais segurança à população, possa melhorar, inclusive, a vida do povo. E vou, só para encerrar, e agradecer também a direção da rádio Parente FM, Paulo, eu quero dizer mais uma vez, gente, não tem preço que pague a felicidade que eu tenho de ter visto lá com o prefeito o doutor Marcelo Zeitune e a doutora Mareni, secretária de saúde do município, aquela carreta da diabetes hoje iniciando seu funcionamento. Que maravilha! Então, Deus vai abençoar e vai funcionar direto, os servidores dedicados, material de última tecnologia e assim... A gente sonha e a obra nasce, né? Então, é um serviço para atender a nossa população, Paulo. Então, abraço para você, para toda a equipe aí da rádio, para todos. Deus abençoe e bom final de semana.
1: Senador, bom final de semana para o senhor também. E o trabalho?
0: Não para, Paulo.
1: Um abraço, que Deus lhe abençoe. Érica Pinta, são

0: 13 horas e 45 minutos. O telefone também vai estar aberto para que você entre em contato conosco. Parabéns aí aos diabéticos. Olha, isso é um trabalho também da Prefeitura Municipal, através da Secretaria Municipal de Saúde. As notícias boas a gente tem que dar, né? E a gente dá com gosto, seja do governo, seja do município, seja de qualquer federal. São notícias para as pessoas que precisam demais, principalmente quando se fala nessa doença desgraçada que é essa tal de diabetes. Érica, 991-16-1059, tá tudo liberado para você ligar. Olha, tio e sobrinho são presos por tentar vender armas trazidas do garimpo. Um homem de 48 anos e o sobrinho dele de 21 anos foram presos com 4 armas de fogo e munições no bairro Jardim Equatorial, na zona oeste da nossa capital. Hoje, nesta sexta-feira, a Polícia Militar, o tio informou que trouxe, hoje é 29, né, Érica? Que trouxe as armas de um garimpo e pretendia vendê-las. Segundo a PM, a equipe fazia patrulhamento no bairro Santa Luzia quando avistou um dos suspeitos parado em uma esquina. Os policiais relataram ter visto o tio entregar um objeto ao sobrinho, que entrou em seguida na residência. Diante da suspeita, os policiais fizeram abordagem. O terceiro suspeito, não identificado, fugiu do local e arremessou 2 armas de fogo no quintal de uma casa vizinha antes para escapar pulando os muros. Pode trazer arma de tudo quanto é buraco, mas a Polícia Militar tá de olho. E olha, apesar do governo brasileiro não querer, mas o Trump, o governo dos Estados Unidos anunciou ontem que vai designar as facções criminosas brasileiras, Primeiro Comando da Capital e Comando Vermelho, como organizações terroristas estrangeiras. Na sigla em inglês, a medida divulga em comunicado do Departamento Norte-Americano, entra em vigor no próximo dia 5 de junho. Isso significa, né, que o Trump poderá pedir ao governo brasileiro, né, caso ele não dê, mas o governo Trump pode agir, sim, contra as facções terroristas aqui no Brasil. Já que o governo não resolve, vamos ter esperança, né, que resolva lá por cima. E hoje nós tivemos a Procuradoria-Geral da República blindando os ministros sob venda de sentença no Superior Tribunal de Justiça. Entre eles, Isabel Galotti, entre outros. Ele só enquadrou, né, pediu o enquadramento, pediu ao inquérito policial que seja denunciado só os assessores do ministro. Ministros que estão envolvidos, né, na tratativa de venda de sentença estão sendo blindados pela PGR. Você vai esperar o quê do empregado do Gilmar Mendes? Você vai esperar o quê do empregado do ministro Alexandre de Moraes? É fazer e proteger os deles. O resto que se lasque. Érica Pita, vamos de apoio, a gente volta já já.
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1: Já estamos de volta. Olha, tem a desculpe aí, não teve muita participação porque o telefone estava interditado para falar essas notícias aí das eleições. A minha querida Fernandinha, lá da Catedral, nossa Fernanda, mandou um áudio aqui para nós, lindíssimo. Coloca aí, Érica Pita.
2: Bom dia, meu amigo, tudo bem? Passando aqui para te desejar um dia abençoado, repleto da paz e da presença de Deus, que seja um dia onde você possa contemplar a presença de Deus nas árvores que se balançam, no raiar do sol que aparece, no vento que toca no seu rosto, que toca na sua pele, porque a presença de Deus é isso, é tudo que nós possamos enxergar, tudo que nós podemos sentir. Que o dia de hoje seja um dia em que seu coração consiga sentir a gratidão do que Deus tem feito na sua vida. A possibilidade, a oportunidade de você abrir os olhos hoje e acordar, estar com vida, embora às vezes não seja com uma saúde 100%, mas você está com vida. E estar com vida é um privilégio, não para todos, mas para alguns. E esses alguns incluem você, me inclui, porque na virada do dia, na virada do amanhecer, muitas pessoas não tiveram essa oportunidade, Paulo, de abrir os olhos, de levantar, de acordar e de ter o privilégio de ter a vida. Então, hoje eu celebro a sua vida, hoje eu agradeço a Deus pela sua vida e me sinto muito honrada de poder estar gravando esse áudio para você e dizer que você é muito especial, você é muito amado. Eu aqui, às vezes, na correria, não consigo dizer, né? Mas agora o Espírito Santo de Deus tocou no meu coração para que eu pudesse te mandar essa mensagem, dizer que você é especial, que você é amado, que você possa hoje estar com seu coração grato a Deus pelo fôlego de vida. E eu vou te mandar um louvor aqui, que fala que um novo dia recebi para te amar, ó Deus. E o Senhor nos trouxe até aqui para testemunhar, né? E quando nós testemunhamos, o que nós podemos dizer? Se não aleluia e agradecer a Deus pelo dia de hoje. Tá bom, meu amigo? Um dia abençoado para você. Que Deus continue renovando as suas forças, continue te sustentando, continue tratando, cuidando da sua saúde, para que todos possam testemunhar o quão maravilhoso Deus tem sido na sua vida. Um beijo da sua amiga Fernanda. Fica com Deus, viu?
1: A gente, com esse áudio aí, termina dizendo para você que abraça seu pai, abraça sua mãe, valorize a sua família e até segunda-feira, se Deus permitir.

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5: Existe uma confusão comum entre paz e ausência de conflito. Quem evita toda discussão, foge de toda tensão e nunca diz nada que incomode, não é necessariamente um pacificador. Pode ser apenas alguém que escolheu o conforto do silêncio. Mateus 5,9 diz: Bem-aventurados os pacificadores, porque serão chamados filhos de Deus. A palavra grega usada por Jesus aqui é erenepoios, literalmente, os que fazem a paz. Não os que a encontram por acaso, não os que simplesmente evitam a briga, mas os que a produzem ativamente. O sufixo poios vem de poio, fazer, construir, criar. Pacificar na linguagem de Jesus é um título para quem age. E a recompensa é específica. Serão chamados filhos de Deus. Não porque a paz seja uma virtude entre outras, mas porque ela é um reflexo direto do caráter do Pai. Olha, Deus, que reconciliou a humanidade consigo mesmo a um custo imenso, chama de filhos aqueles que carregam esse mesmo impulso de restauração no mundo. Fazer a paz custa. Exige estar disposto a sentar do lado de quem você preferia não encarar. Exige ouvir o que é difícil de ouvir. Exige abrir mão de ter razão quando manter a relação importa mais. Exige, às vezes, ser mal interpretado pelos dois lados enquanto tenta aproximá-los. Não é passividade. É uma das formas mais exigentes de coragem que existem. E Jesus a chama de bem-aventurança. Vamos orar? Senhor, obrigado por seres o Deus que não deixou o abismo entre nós e Ti sem resposta. Que agiu, que veio, que reconciliou a um preço que só Tu poderias pagar. Que nós carreguemos esse mesmo impulso no mundo ao nosso redor. Dá-nos coragem para ser pacificadores de verdade. Não o que foge do conflito, mas o que entra nele com intenção de restaurar. Que onde houver divisão, sejamos a ponte. Que onde houver mágoa, sejamos presenças. Que onde houver silêncio destrutivo, que tenhamos palavras certas na hora certa. Eu oro e te agradeço. Em nome de Jesus. Amém. Vamos lá! Chegamos em mais uma edição do nosso Conexão Vida! Hoje é sexta-feira, 29 de maio. Muito bom estar aqui com você em mais um dia, mais uma programação para te trazer das bênçãos do Senhor para você, viu? Vamos juntos aqui nas próximas horas, trazendo lindos louvores e informação também. Claro, tudo isso para te abençoar aqui na edição de hoje. Sem contar que você pode participar sempre, né? Você pode mandar sua mensagem para mim aí nas redes sociais. Você me encontra no Facebook, no Instagram. Manda lá o seu texto, o seu áudio, do jeito que você quiser, tá bom? Conta para mim o seu nome, a sua cidade e por onde você anda nesse momento aí ouvindo Conexão Vida, tá bom? É só pesquisar lá, arroba locutor Diego Elias.
6: Diego Elias!
5: É isso aí, vem com a gente fazer a programação ficar ainda melhor com a sua presença, a sua participação.
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5: Muito bem, informações ao longo do programa desta sexta-feira, dia 29 de maio, aqui para você, ó, no quadro Conexão News. Mais cristãos decapitados na Nigéria. É um assunto urgente e muito realmente relevante, triste, né, para nossa comunidade dos irmãos lá na Nigéria. E ainda, a pesquisa revela que muitas igrejas não se preocupam com a alimentação ética e sustentável. Vamos pensar sobre isso daqui a pouquinho, a reportagem sobre isso, tá? E ainda, Sony Music, o Maurício Soares, lança plataforma que une cenário artístico. Já, já, você confere aqui, tá bom? Tem também o quadro Hora da Saúde com a reportagem. Maioria das pessoas com doença celíaca não tem diagnóstico e a enfermidade pode surgir em qualquer faixa etária. Olha só, daqui a pouquinho vamos trazer essa reportagem e vai servir aí pra gente ficar atento também aos sintomas, como é que acontece, né, e tal. Daqui a pouquinho esse tema aqui da doença celíaca no Hora da Saúde, tá? E ainda hoje, reflexão da palavra. Você foi chamado para criar criatividade cristã e propósito. É já já aqui na nossa reflexão da palavra. O que será que o Senhor preparou para você aí, para você usar a sua criatividade, hein? Daqui a pouquinho vamos trazer esse tema para sua, para nossa reflexão, tá bom? Tá no ar, Conexão Vida.
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5: Bora! Começando nesta sexta com Jeane Mascarenhas e Sou Livre, Ousado Amor.

0: Lé Mendonça, Natália Braga, Chora que a Vitória Vem. Antes, Meu Amanhã com Brave e Amanda com Top. Foi assim que começamos o nosso Conexão Vida desta sexta-feira lindona. Sextou, meu povo! Olha, em instantes tem muito mais. Tem Tom Carfe, tem Thalita Roberta, Theo Rubia, David Keelan. Gente, boa demais, né? E ó, já vou te contando aqui algumas coisas, algumas informações do quadro Conexão News, tá? Então, espera só mais um pouquinho, dá uma respirada aí, que eu também dou uma respirada daqui. E volto rapidinho com muito mais conteúdo para te abençoar nesta sexta.
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0: Mais cristãos decapitados na Nigéria. Em mais um caso violento de perseguição na Nigéria, 7 cristãos foram decapitados por terroristas do Boko Haram. Os cristãos foram sequestrados e mortos no cativeiro. A decapitação foi divulgada em vídeo pelo grupo terrorista como meio de propaganda da Jihad Islâmica. De acordo com a Lista Mundial da Perseguição 2026, divulgada pela Portas Abertas, a Nigéria registrou o maior número de cristãos mortos no mundo.
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0: Tom Carfe, Por Que Eu Te Amei.

vida, o famoso Galileu. Honra e glória é pra ele, vida e força ele nos deu, criador de toda a vida, o famoso Galileu. Santo!

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a crer, sensacional, né? Antes, Arthur Calazans e Bruno Ramos, Vou Dançar. Eu e das canções aqui para complementar mais uma etapa do nosso Conexão Vida. Ótima sexta para você aí, ótimo fim de semana, aproveite, descanse com a